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1: Para este domingo, no município de Águas Lindas de Goiás, sol com muitas nuvens ao longo do dia, ficando o tempo nublado, noite com muitas nuvens. A temperatura mínima vai ser 18 graus e a máxima 27 graus. A umidade relativa do ar vai variar, chegando à máxima 73%, informou o Climatempo Edna Del Monges.
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2: 21 horas e 43 minutos.
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0: 21 horas e 53 minutos.
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0: de você pra mim. 22 horas e 6 minutos.
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1: 22 horas e 22 minutos.

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1: 22 horas e 29 minutos.
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1: Para este domingo, no município de Águas Lindas de Goiás, sol com muitas nuvens ao longo do dia, ficando o tempo nublado, noite com muitas nuvens. A temperatura mínima vai ser 18 graus e a máxima 27 graus. A umidade relativa do ar vai variar, chegando à máxima 73%, informou o Climatempo Edna Del Monges.
0: Vinte e duas horas e 41 minutos.
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0: 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Uma festa, 22 horas e 42 minutos.

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2: Vizinhança FM. 23 horas e 2 minutos.
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1: Para este domingo, no município de Águas Lindas de Goiás, sol com muitas nuvens ao longo do dia, ficando o tempo nublado, noite com muitas nuvens. A temperatura mínima vai ser 18 graus e a máxima 27 graus. A umidade relativa do ar vai variar, chegando à máxima 73%, informou o Climatempo Edna Del Monges.
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4: 23 horas e 44 minutos.
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0: 23:50.
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0: Meia-noite e 10 minutos.
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1: Meia-noite e 24 minutos.
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2: Meia-noite e 29 minutos.
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0: Meia-noite e 38 minutos.
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0: Meia-noite e 50 minutos.
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0: Meia-noite e 58 minutos.
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2: 1:07.
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2: 1:29.
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1: 1:37.
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1: Para este domingo, no município de Águas Lindas de Goiás, sol com muitas nuvens ao longo do dia, ficando o tempo nublado, noite com muitas nuvens. A temperatura mínima vai ser 18 graus e a máxima 27 graus. A umidade relativa do ar vai variar, chegando à máxima 73%, informou o Climatempo Edna Del Mondes.
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0: 30. 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
2: Uma hora e 44 minutos.

0: Uma hora e 49 minutos.
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0: 2:10.
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3: 2 horas e 14 minutos.

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1: Cada vez mais brasileiros têm acesso à internet móvel de última geração. Em menos de 4 anos desde o início da implantação comercial do 5G, o Brasil ultrapassou a marca de 1.500 municípios com acesso à cobertura. Segundo dados mais recentes do governo do Brasil, o sinal já está presente em 1.521 municípios, 3,5% acima da meta de 1.469 cidades prevista para este ano. A expectativa do Ministério das Comunicações é que, até o fim deste ano, a tecnologia esteja disponível para aproximadamente 80% da população brasileira. Segundo o ministro das Comunicações, Frederico de Siqueira Filho, a estratégia é fundamental para entregar políticas públicas essenciais à população.
2: Quando a gente leva conectividade, né, a gente está melhorando a segurança pública, melhora a cidadania, tem mais acesso a serviços digitais. Hoje, os principais serviços públicos hoje, está tudo no digital. O GovBR é a plataforma integradora do Brasil hoje, onde existem milhões de acessos diários, precisa de conectividade.
1: O Ministério enxerga que o resultado é fruto dos investimentos realizados pelas operadoras após o leilão do 5G, a atuação coordenada junto à Agência Nacional de Telecomunicações, a Anatel, e a simplificação de regras para a instalação de infraestrutura, como antenas e redes de transmissão. Com todas as capitais já atendidas, os esforços agora se concentram em levar conectividade de alta velocidade para municípios de pequeno e médio porte. A partir do cronograma definido pela Anatel, a ampliação da cobertura prevê alcançar 30% das cidades com menos de 30 mil habitantes até dezembro de 2026, 60% em 2027, 90% em 2028 e chegará à universalização do serviço em 2029. Nessa semana, 4 empresas arremataram o leilão da faixa de 700 MHz por um total de R$23 milhões. O lote deve beneficiar mais de 864 localidades, principalmente áreas rurais e remotas, além de levar conectividade a cerca de 6.500 quilômetros de rodovias federais em 16 estados, com investimento estimado em R$2 bilhões. Reportagem Álvaro Couto.
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1: 2:23.
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2: 2:29.
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2: 2 horas e 44 minutos.

0: 2 horas e 51 minutos.
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2: 3:07.
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1: 3 horas e 22 minutos.
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3: 3 horas e 29 minutos.
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1: Para este domingo, no município de Águas Lindas de Goiás, sol com muitas nuvens ao longo do dia, ficando o tempo nublado, noite com muitas nuvens. A temperatura mínima vai ser 18 graus e a máxima 27 graus. A umidade relativa do ar vai variar, chegando à máxima 73%, informou o Climatempo Edna Del Monges.
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7: 3 horas e 43 minutos.

0: 3:51.
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3: 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Mas se você procurar o infinito, descobrirá que a escuridão não é um abismo. Amanhã chegará, e com ela a esperança.

0: 3:58.
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0: 4:08.
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0: 4:08.

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0: 4:15.
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3: A cultura goiana estará presente na 21ª edição da Virada Cultural de São Paulo, nos dias 23 e 24 de maio. 9 projetos artísticos de Goiás foram selecionados para participar da programação do evento, realizado na capital paulista desde 2005. A participação dos artistas foi viabilizada por meio de edital da Secretaria de Estado da Cultura, com recursos da Política Nacional Aldir Blanc. Ao todo, foram destinados R$500 mil para a circulação dos projetos. Entre as atrações estão a exposição Brinquedoscópio, Brinquedos Ópticos e as Visualidades Goianas, do grupo Lanterna Mágica, além dos espetáculos de dança Contenção, do grupo 3 em Cena, e Dança Boba, da companhia Ateliê do Gesto. O Teatro Goiano também marca presença com contos de cativeiro do grupo Orum Aie Quilombo Cultural e Nick por Estradas Mundo Afora, de Júlio Van. Na música, a programação inclui shows do grupo Vida Seca, da banda Reds and King e da cantora Bruna Mendes, e do duo Entre Cordas, formado por Bororó Felipe e Vitor Batista. Segundo a secretária de Estado da Cultura, Yara Nunes, a participação dos artistas goianos amplia a presença da produção cultural do estado em um dos maiores eventos culturais do país. A virada cultural deste ano terá cerca de 1.200 shows, distribuídos em 21 palcos e 200 espaços culturais da cidade de São Paulo, com programação gratuita durante 24 horas. Os artistas goianos dividirão o espaço com nomes como Marina Sena, Luísa Sonza, Seu Jorge, Alexandre Pires, Péricles e Mano Tchau. Reportagem Marquesan Araújo.
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0: 4:17.

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1: 4 horas e 21 minutos.
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5: 5 horas e 6 minutos. 5 horas e 6 minutos. 5 horas e 6 minutos. 5 horas e 6 minutos.
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5: 5 horas e 6 minutos.
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5: 5 horas e 7 minutos.
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5: horas e 7 minutos.
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5: 5 horas e 7 minutos.
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5: 5 horas e 8 minutos. 5 horas e 8 minutos.

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5: horas
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5: E 12 minutos.
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5: 5 horas e 12 minutos. 5 horas e 12 minutos. 5 horas e 12 minutos.
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5: 5 horas e 12 minutos.
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5: 5 horas e 12 minutos.
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5: 5 horas e 13 minutos. 5 horas e 13 minutos.
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5: 5 horas e 13 minutos.
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5: 5 horas e 13 minutos.

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2: 5 horas e 17 minutos.
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4: Impulsionada pela guerra no Oriente Médio, provocou um aumento expressivo no preço médio das matérias-primas no Brasil. Segundo a pesquisa Sondagem Industrial, divulgada pela Confederação Nacional da Indústria, a CNI, o índice de evolução do preço das matérias-primas passou de 55,3 pontos no quarto trimestre de 2025 para 66,1 pontos no primeiro trimestre de 2026. O alto custo ou a falta de matérias-primas também ganhou destaque no ranking dos principais problemas enfrentados pelo setor industrial. O desafio foi apontado por 30,8% dos industriais no primeiro trimestre de 2026, passando a ocupar agora a segunda colocação. Em primeiro lugar, permanece a elevada carga tributária, com 34,8% das assinalações. Na terceira posição, aparecem as taxas de juros elevadas, com 27,2%. O gerente de análise econômica da CNI, Marcelo Azevedo, afirma que a maior preocupação dos empresários reflete os impactos no cenário internacional.
5: Essa maior preocupação dos empresários com falta ou alto custo das matérias-primas reflete o que vem acontecendo no conflito no Oriente Médio, que vem trazendo dificuldades e elevação de custos tanto em petróleo e refletindo também em alguns insumos importantes.
4: Segundo o levantamento, os industriais demonstraram insatisfação com as condições financeiras das empresas. O índice que mede essa percepção caiu para 47,2 pontos. O índice de satisfação com o lucro operacional também recuou para 41,9 pontos, o menor valor desde o segundo trimestre de 2020, período de pandemia. Já o índice de acesso ao crédito caiu para 39 pontos no primeiro trimestre de 2026, indicando grande dificuldade das empresas para obter crédito.
5: Certamente os juros ainda exercem uma pressão significativa sobre a situação financeira das empresas, especialmente aquelas que já vêm trazendo dívidas anteriores, mas também há uma pressão maior de custos, que já vinha acontecendo no final do ano passado, já com relação a custos com mão de obra, mas nesse primeiro trimestre de 2026 há um custo maior com relação a insumos e matérias-primas, pressionando a situação financeira das empresas.
4: Apesar do aumento no custo das matérias-primas, a produção industrial avançou em março. O índice que mede essa evolução subiu 8,3 pontos em relação a fevereiro, passando de 45,4 para 53,7 pontos. Segundo a CNI, o resultado positivo era esperado, já que março costuma marcar a transição de queda para alta na produção industrial. Reportagem Paloma Custódio.
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2: Fim de semana é demais. 5 horas e 20 minutos.
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0: 5 horas e 23 minutos.
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0: 5 horas e 24 minutos.

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2: 5:27.
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2: 5:27.
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2: 5:27.
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2: 5:28.
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2: 5:28.

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5: Fim de semana é demais. 5 horas e 30 minutos.
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5: 5 horas e 30 minutos. 5 horas e 30 minutos.
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5: horas e 31 minutos. 5 horas e 31 minutos.
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5: 5 horas e 31 minutos.
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2: 5:35. 5:35.
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1: Para este domingo, no município de Águas Lindas de Goiás, sol com muitas nuvens ao longo do dia, ficando tempo nublado, noite com muitas nuvens. A temperatura mínima vai ser 18 graus e a máxima 27 graus. A umidade relativa do ar vai variar, chegando à máxima 73%, informou o Climatempo Edna Del Monges.
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7: 5:43 minutos.
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7: 5:44 minutos.
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1: 5:51.
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0: 5 horas e 54 minutos.
1: Aqui tocamos o 5 horas e 54 minutos. Aqui tocamos o
0: 5 horas e 54 minutos.
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0: 5 horas e 55 minutos.
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0: 5 horas e 55 minutos.

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paz e bem. Nos diz o Evangelho: Senhor, ensina-nos a orar. A oração é nossa comunicação com Deus. Nela escutamos a sua vontade e também lhe abrimos o nosso coração, expondo-lhe nossas necessidades. No entanto, sempre podemos melhorar este diálogo. É por isso que os discípulos de Jesus lhe pedem que lhes ensine a rezar. Não é que eles não sabiam orar nada, mas queriam orar melhor. Jesus lhes ensina o Pai Nosso, que é sem dúvida alguma o melhor modelo de oração, pois nela se encontra a abertura para Deus e também a súplica do que verdadeiramente necessitamos. Deus queira que todos sejamos orantes e que esta oração nos renove cada dia, pois quem ora, cresce e vence as dificuldades. O Senhor te abençoe e te proteja em toda esta jornada. Gotas de Paz é evangelização católica dos Freis Capuchinhos do Paraguai.

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2: Risque a palavra derrota da sua vida. Não pense isso, eu não sei fazer, tenho medo de errar, não vai dar certo e outras negatividades mais. Pense, eu vou fazer, eu vou acertar, isso vai dar certo. Ninguém nasce sabendo, mas nós somos capazes de fazer e de criar

0: coisas boas. A gente aprende, sabe como? Fazendo, fazendo. Aprender é uma grandeza que não ocupa espaço. Tenha fé, acredite em você, insista e persista, e vença.
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6: 6:04.
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6: 6:05. 6:05. 6:05.
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6: 6:05. 6:05.
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6: 6:05.
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6: 6:06.
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6: 6:06.
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6: 6:06.
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6: 6:06.
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0: 6:10.
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0: 6:10. 6:10. 6:10.
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0: 6:11. 6:11.
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0: 6:11.
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0: 6:12.
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1: 6:15.
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3: O Brasil registrou em 2025 o maior número de cervejarias da série histórica. São 1.954 unidades distribuídas em 794 municípios, segundo o Anuário da Cerveja 2026, divulgado pelo Ministério da Agricultura e Pecuária. O levantamento aponta também que o setor chegou a 44.212 cervejas registradas, alta de 2,4% em um ano. O número de marcas também subiu e chegou a 56.170. No comércio exterior, as exportações somaram 315 milhões e 500 mil litros, uma queda de 5,1% em relação ao ano anterior. Mesmo assim, o valor exportado atingiu o recorde de 218 milhões e 400 mil dólares, indicando maior valor por litro. A cerveja brasileira foi exportada para 77 países, com quase todo o volume concentrado na América do Sul. O Paraguai respondeu por 62,3% das vendas. As importações também cresceram em volume, com a alta de 251,4%, chegando a 26 milhões e 300 mil litros. Os Estados Unidos lideram como principal fornecedor. No mercado de trabalho, o setor de bebidas ultrapassou 143 mil empregos diretos, sendo 41.976 na fabricação de malte, cerveja e chope. A produção nacional passou de 15 bilhões de litros em 2025, com quase um terço desse total formado por cervejas puro malte. O anuário destaca ainda o crescimento da cerveja sem glúten, com aumento superior a 400%, e a ampliação do mapeamento das cervejarias no país. O relatório consolida dados de produção, registros, comércio exterior e emprego do setor cervejeiro brasileiro. Reportagem Marquesan Araújo.
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1: 6:18.
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1: 6:18.
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1: 6:18. 6:19.
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1: 6:19.
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1: 6:22. 6:23.
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1: 6:23. 6:23. 6:23.
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1: 6:23.
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1: 6:29.
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4: 6:35. 6:35.
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1: E 42 minutos.
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1: 6:42.
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1: 6:43.
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1: 6:43. 6:43. 6:43.
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1: 6:43.

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3: Seis horas e 47 minutos.
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3: 6 horas e 47 minutos.
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3: 6 horas e 48 minutos.

0: 6:54.
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0: 6:54.
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0: 6:55.

0: 6:58.
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0: Thiago Mioto.
1: Jorge Matheus.
0: Obrigado, meu irmão.
2: Valeu, pô.
1: Prazerão.
0: Obrigado você, gente.
3: 7 horas e 8 minutos.

0: Vai ser bom, trem.
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2: O Brasil segue apresentando diferenças regionais importantes quando o assunto é qualidade de vida entre os municípios. É o que mostra um levantamento divulgado nesta quarta-feira, dia 20, pelo Instituto Imazon Instituições Parceiras, com base no Índice de Progresso Social, o IPS. O resultado mostra forte concentração regional. Entre os 20 municípios com melhor desempenho, 18 estão no Sul e Sudeste. Já entre os 20 últimos colocados, 19 ficam no Norte e Nordeste. Pelo terceiro ano consecutivo, Gavião Peixoto, no interior de São Paulo, aparece na primeira colocação. A cidade, que tem cerca de 4.800 habitantes, marcou 73,10%.

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1: 7:29.
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0: não vim até aqui para desistir agora.
1: Nunca desista dos seus sonhos.
2: Obrigado, Deus.
1: Valeu.
0: Obrigado a vocês.

0: Pucla. Nossa, viu? Vou te falar.
1: É Lucas Luque PPA. 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
2: Para este domingo, no município de Águas Lindas de Goiás, sol com muitas nuvens ao longo do dia, ficando o tempo nublado, noite com muitas nuvens. A temperatura mínima vai ser 18 graus e a máxima 27 graus. A umidade relativa do ar vai variar, chegando à máxima 73%, informou o Climatempo Edna Del Mondes.
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0: Obrigado, Goiânia!
1: 7:58.
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1: 8 horas e 22 minutos.
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0: 8:43. 8:43.
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0: 8:49.
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0: Obrigado, Nando Moreno!
1: Ô, Eric, meu querido. Obrigado você, cara. Que sucesso essa...
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0: 8:58.
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4: 9 horas e 2 minutos.
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0: Valeu, gente!
1: Um, dois, três, vamos lá, rapaziada!
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3: 9 horas e 7 minutos.

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1: A cultura goiana estará presente na 21ª edição da Virada Cultural de São Paulo, nos dias 23 e 24 de maio. 9 projetos artísticos de Goiás foram selecionados para participar da programação do evento, realizado na capital paulista desde 2005. A participação dos artistas foi viabilizada por meio de edital da Secretaria de Estado da Cultura, com recursos da Política Nacional Aldir Blanc. Ao todo, foram destinados R$500 mil para a circulação dos projetos. Entre as atrações estão a exposição Brinquedoscópio, Brinquedos Ópticos e as Visualidades Goianas, do grupo Lanterna Mágica, além dos espetáculos de dança Contenção, do grupo 3 em Cena, e Dança Boba, da companhia Ateliê do Gesto. O Teatro Goiano também marca presença com contos de cativeiro do grupo Orum Aie Quilombo Cultural e Nick por Estradas Mundo Afora, de Júlio Van. Na música, a programação inclui shows do grupo Vida Seca, da banda Rats and King e da cantora Bruna Mendes, e do duo Entre Cordas, formado por Bororó Felipe e Vitor Batista. Segundo a secretária de Estado da Cultura, Yara Nunes, a participação dos artistas goianos amplia a presença da produção cultural do estado em um dos maiores eventos culturais do país. A virada cultural deste ano terá cerca de 1.200 shows, distribuídos em 21 palcos e 200 espaços culturais da cidade de São Paulo, com programação gratuita durante 24 horas. Os artistas goianos dividirão o espaço com nomes como Marina Sena, Luísa Sonza, Seu Jorge, Alexandre Pires, Péricles e Mano Tchau. Reportagem Marquesan Araújo.
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1: 9:29.
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0: 9:34.
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1: Para este domingo, no município de Águas Lindas de Goiás, sol com muitas nuvens ao longo do dia, ficando o tempo nublado, noite com muitas nuvens. A temperatura mínima vai ser 18 graus e a máxima 27 graus. A umidade relativa do ar vai variar, chegando à máxima 73%, informou o Climatempo Edna Del Monges.
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4: 9:43.
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0: 9:58.
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Senhor, venho te pedir saúde, força, paz e sabedoria. Quero olhar hoje o mundo com os olhos cheios de amor, ser paciente, compreensivo, manso e prudente. Ver além das aparências os teus filhos como tu mesmo os vês. E assim não ver senão bem cada um. Cerra meus ouvidos a toda calúnia. Guarda minha língua de toda maldade. Que só de bênçãos se encha meu espírito. Que eu seja bondoso e alegre. Que todos quantos se achegarem a mim sintam a tua divina presença. Senhor, reveste-me de tua bondade e que eu possa seguir teus passos. Abençoe todas as famílias nos lares que neste momento estão me ouvindo e que cada membro familiar possa ter harmonia, paz e amor. Peço, Senhor, que expulse de dentro desses lares todas as maldições que possam existir e que o Senhor encha-os de fé, paz, sabedorias, felicidades, saúde, coragem e amor. Que a paz do Senhor e o Senhor Jesus Cristo esteja sempre comigo, com todos da minha família e com todos aqueles que me cercam, hoje e sempre.

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1: 10 horas e 24 minutos.
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Bom dia, águas lindas! Domingão, 24 de maio de 2026, agora 10 horas 44 minutos. Você já está curtindo aí o melhor do forró aqui na Vizinhança FM, o programa Forró na Vizinhança, apresentação do seu amigo Fernando Gomes, o comunicador do forró te fazendo companhia nesta manhã, tocando muito sucesso, muito forrozão para você, só botando aí dentro do seu radinho. E a partir de agora, o nosso telefone já está liberado. 2017-8838, 2017-8838, e também o nosso Fale Comigo, 999-19-3172, 999-19-3172, e também o nosso WhatsApp 619-9305-6032, 619-9305-6032. Ligue, participe, peça a sua preferida e a gente toca com muito carinho para você. Muito obrigado a você que nos acompanhe em casa, no carro, no trabalho, através das nossas plataformas digitais, www.radiovizinhança.com.br, www.fgnews.net e também no www.pioneirosdoesporte.com. Lá você acompanha o player da melhor programação do rádio de Águas Lindas de Goiás, Vizinhança FM. E vamos continuar com sucesso? Vamos? Vamos sim. Vamos curtir aqui o Nelsinho dos teclados. Loucura demais. Logo em seguida também vamos curtir aqui o Del Seresteiro. Esse forró tá muito bom. E a banda Cavalo de Pau cantando Brincar de Amar. 10 horas 46 minutos. Bom dia, águas lindas!

Vizinhança FM agora 10 horas 56 minutos e vamos de sucesso. 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

10 horas 57 minutos e vamos de sucesso, vamos de sucesso. Vamos tocar aqui Roberto e seus teclados, ó, a música Gabiroba. Logo em seguida também vamos curtir aqui o Chiquinho do Forró, a música Macumbado e a banda Feijão com Arroz cantando Vem Comigo, um forró clássico, né, dos anos 90. Agora 10 horas 57 minutos.

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2: 11 horas e 7 minutos.

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0: 11h13 e vamos de sucesso. Vamos tocar aqui Cido dos Teclados, a música Despacito. Logo em seguida também vamos curtir aqui o Vicente Neri com o Wesley Safadão, Nós Não Mexe Com Ninguém. E Norinha Teclas e Forró Brega cantando Volta Bebê, Volta Neném. Agora 11h14, é com você, Cido dos Teclados.
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2: 11h14.

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1: O Brasil segue apresentando diferenças regionais importantes quando o assunto é qualidade de vida entre os municípios. É o que mostra um levantamento divulgado nesta quarta-feira, dia 20, pelo Instituto Imazon Instituições Parceiras, com base no Índice de Progresso Social, o IPS. O resultado mostra forte concentração regional. Entre os 20 municípios com melhor desempenho, 18 estão no Sul e Sudeste. Já entre os 20 últimos colocados, 19 ficam no Norte e Nordeste. Pelo terceiro ano consecutivo, Gavião Peixoto, no interior de São Paulo, aparece na primeira colocação. A cidade, que tem cerca de 4.800 habitantes, marcou 73,10 pontos, em uma escala que vai de 0 a 100. Na outra ponta do ranking está o Iramutã, em Roraima, com 42,44 pontos. Entre as capitais, Curitiba lidera com 71,29 pontos, seguida por Brasília e São Paulo. Na parte inferior da lista entre as capitais estão Macapá e Porto Velho. A média nacional do IPS em 2026 ficou em 63,40 pontos, com leve variação em relação aos anos anteriores. O IPS difere do PIB porque não mede apenas riqueza, mas também como as condições sociais e ambientais se refletem na vida da população. O estudo avaliou 5.570 municípios do país. O indicador considera 57 critérios sociais e ambientais a partir de dados de órgãos como IBGE, DataSus e INEP. Reportagem Marquesan Araújo.
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Vizinhança FM, agora 11 horas 38 minutos. 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

Mandar um abraço especial, meu amigo André Iluminado, tá lá em Guarulhos, São Paulo, curtindo a gente através do nosso app Rádio Vizinhança. Simples assim, juntamente com a sua esposa, né, Patriciane, né, e agora nas redes sociais, o Casal Resenha. Obrigado pela sintonia, meu amigo, tudo de bom pra você e toda a sua família aí, curtindo aqui o melhor do forró, aqui direto de Goiás, de Águazinhos de Goiás, o programa Forró na Vizinhança FM.

0: 11h40, vamos de tempo e temperatura, já eu volto com muito mais sucessos para você. Não saia daí, não mude de sintonia. Rádio Vizinhança FM, essa sim é a sua rádio.
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2: Para este domingo, no município de Águas Lindas de Goiás, sol com muitas nuvens ao longo do dia, ficando o tempo nublado, noite com muitas nuvens. A temperatura mínima vai ser 18 graus e a máxima 27 graus. A umidade relativa do ar vai variar, chegando à máxima 73%, informou o Climatempo Edna Del Monges.
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0: Vizinhança FM, 11h41 e vamos de sucesso, vamos de sucesso. Vamos tocar aqui o Alanzinho Coreano, Pega o Guanabara. Passando por aqui também a banda Encantos, cantando o Sucesso é Sério. E a cantora Galícia, né, o fenômeno do Nordeste, lá pelas bandas lá de Fortaleza, no Ceará, né, ela que tá fazendo um sucesso aí nas redes sociais, né, e ela vem cantar aqui pra gente, Você é Meu Avião, 11h41.

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2: 11 horas e 44 minutos.

Vizinhança FM, agora 11h59 e eu vou me despedindo por aqui, prometendo voltar domingo que vem com o melhor do forró aqui na Vizinhança FM, né? Agradecer a mensagem aqui do meu amigo André Iluminado lá em Guarulhos, São Paulo, curtindo a gente através do nosso app Rádio Vizinhança, simples assim.

meio-dia em ponto, e eu vou me despedindo por aqui. Que Deus nos abençoe e nos guarde, que Ele nos dê a sua paz. Fiquem todos com Deus. Um bom restante de domingo. Continue com a programação Vizinhança FM, a programação que é feita especialmente para você. Painel de Sucessos é a próxima atração aqui na Vizinhança FM. Tchau, tchau, pessoal!

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4: Meio-dia e 4 minutos.

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1: Meio dia e 22 minutos.

0: 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Meio-dia e 29 minutos.
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2: 13 horas e 2 minutos.
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1: 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Caminhão desgovernado invade bar e mata 4 pessoas. Pecuaristas goianos preocupados com a suspensão da importação de carne bovina pelo mercado europeu. Polícia desbarata quadrilha de falsos fiscais ambientais. Eu sou Libório Santos, hoje é dia 22 de maio, sexta-feira, e esses são os nossos destaques. Mais uma tragédia no trânsito. Na cidade de Anápolis, um caminhão desgovernado invadiu um bar e matou 4 pessoas. As vítimas são 2 homens e 2 mulheres. Uma criança também saiu ferida e foi internada em estado grave. O motorista foi submetido ao teste do bafômetro, não estava alcoolizado e disse que o caminhão perdeu os freios. Pecuaristas brasileiros estão apreensivos com o mercado internacional da carne bovina. Primeiro, a China, nosso principal importador, criou um limite de cota de importação e taxa sobre o que exceder. Agora o mercado comum europeu suspende suas importações sob alegação do uso de produtos veterinários, tanto em bovinos, suínos e aves. Marcelo Penha, analista do IFAG, Instituto para o Fortalecimento da Agropecuária Goiana, analisa os reflexos dessa medida.
2: É um mercado importante para o Brasil, devido ao valor agregado que a gente tem nessa carne que vai para a Europa. Representa em torno de 4% a 5% das exportações brasileiras. Então a gente entende que é um mercado importante para nós.
3: É uma importação, um volume pequeno, mas uma lucratividade maior.
2: Exatamente. Como o valor agregado é maior, o pecuarista acaba tendo maior resultado com a sua produção.
3: Agora, a argumentação dos europeus convence?
2: É uma medida que cada vez mais está sendo elevada ao grau de exigência europeu, porém a gente entende que por estar tantos anos, né, em torno de 40 anos exportando para lá, a gente acha que é um pouco assim, protecionismo do que está acontecendo em favor da proteção do pecuarista europeu. Mas o Brasil está apto a poder buscar a atender as exigências por ele estabelecidas.
1: Uma mulher morreu ao ser atropelada pelo próprio veículo no município de Silvânia. O caso aconteceu após a vítima dar partida na caminhonete e sair do automóvel para tirar um calço que travava o pneu. O acidente aconteceu na zona rural. Uma criança que estava com ela também ficou ferida. A Polícia Civil de Goiás, em ação conjunta com o Batalhão de Operações Ambientais da Polícia Militar, deflagrou ontem a Operação Batalhão de Papel. A ação teve como objetivo desarticular uma associação criminosa suspeita de realizar falsas fiscalizações ambientais em propriedades rurais e estabelecimentos comerciais do Estado. Segundo as investigações, o grupo utilizava uniformes táticos camuflados, insígnias, distintivos falsificados de supostos delegados ambientais, além de carteiras funcionais falsas e veículos caracterizados de forma semelhante aos utilizados pelas forças de segurança. A estratégia, de acordo com a polícia, tinha como objetivo intimidar as vítimas, dar aparência de legalidade às abordagens e obter dinheiro. Em Catalão, um homem, durante um surto psicótico, foi morto por policiais militares. A polícia foi chamada para garantir uma ocorrência do SAMU quando foram atacados pelo homem que estava armado com uma faca. Um policial ficou ferido. Os policiais disseram que usaram armas de choque para imobilizá-lo, mas não foi o suficiente. Há 5 anos, o Sebrae Goiás implantou o Polo Sebrae Agro, uma medida que atinge a principal fonte da economia goiana, a agropecuária. O Brasil tem hoje mais de 5 milhões de propriedades rurais, segundo o IBGE, sendo que cerca de 80% do total são de produtores de pequeno porte e agricultores familiares. Para conhecer o trabalho desenvolvido pelo Polo, esteve em Goiânia o presidente nacional do Sebrae, que conheceu detalhadamente os trabalhos que vêm sendo realizados. André Luiz, presidente em exercício do Conselho Deliberativo do Sebrae Goiás, destaca os assuntos tratados dessa reunião.
4: Uma das coisas que nós fazemos justamente é fazer parcerias. Nós temos parcerias, por exemplo, com a Federação da Agricultura, nós temos parcerias com a Organização das Cooperativas, com a indústria também, com o comércio, com o serviço. Fazemos parcerias para podermos engajar em ações deles que visam atender o micro, pequeno e empreendedor, seja qual a área que ele se encontra. No caso específico do agro, além das parcerias que nós temos diversas com o Senar e com a Federação da Agricultura, no sentido de você levar tecnologia, conhecimento, cursos, nós queremos que cada produtor rural, né, seja tratado como um empreendedor, que ele possa receber o auxílio aí para ajudar na sua educação financeira, para ajudar a ele ter uma noção do seu empreendimento.
1: O presidente nacional do Sebrae, Rodrigo Soares, destacou o trabalho da instituição e a força dos pequenos produtores do agronegócio.
5: O Brasil tem hoje 5 milhões e 100 mil produtores rurais, dos quais 4,8 milhões são pequenos produtores rurais, que é justamente a vocação do SEBRAE de apoiar as micro e pequenas empresas, os produtores rurais, os micro e pequenos agricultores familiares no país inteiro.
1: Eram essas as informações de hoje de Goiânia, informou Libório Santos.

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4: 13 horas e 10 minutos.

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1: Para este domingo, no município de Águas Lindas de Goiás, sol com muitas nuvens ao longo do dia, ficando tempo nublado, noite com muitas nuvens. A temperatura mínima vai ser 18 graus e a máxima 27 graus. A umidade relativa do ar vai variar, chegando à máxima 73%, informou o Climatempo Edna Del Monges.
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2: A Assembleia Legislativa cria comissão especial em defesa das pessoas autistas. Desbaratada a empresa quadrilha que criou um falso banco. Lançada a FICA 2026.

0: casal tentava entrar para uma chácara. A Assembleia Legislativa de Goiás instalou ontem a Comissão de Promoção e Defesa dos Direitos da Pessoa com Transtorno de Espectro Autista, uma condição de neurodesenvolvimento que afeta a comunicação, a interação social e o comportamento das pessoas. A comissão é integrada por 11 parlamentares e tem como presidente o deputado Issiquinã, autor da proposta de sua criação.
1: A comissão terá a função específica de debater projetos que têm vinculação com a pauta do espectro autista e de doenças relacionadas ao transtorno do neurodesenvolvimento. Essa é uma militância que é exercida por diversos parlamentares que são defensores e têm como muito caro em suas atuações parlamentares assuntos que dizem respeito a políticas públicas para proporcionar o acesso à criança, ao adolescente, à pessoa que está inserida no espectro autista, de maneira mais ampla aos serviços públicos que a elas podem ser proporcionados, principalmente por parte do Estado. Essa comissão, ela irá debater amplamente estas questões e, é óbvio, dar mais celeridade e, sobretudo, fazer com que esses projetos tramitem com maior eficiência.
0: O governador Daniel Vilela inaugurou a nova unidade de Polícia Penal de Formosa, um presídio no entorno do Distrito Federal. O complexo recebeu investimento de 49 milhões do governo de Goiás e passa a integrar a política estadual de ampliação e modernização do sistema penitenciário. A unidade possui mais de 5.600 metros quadrados de área construída, capacidade para receber 400 detentos. Além disso, o espaço conta com estrutura voltada para segurança, monitoramento e ações de ressocialização. Olha, o que não faltam para os bandidagem, né? Tempo e criatividade. A Polícia Civil promoveu uma operação especial, desbaratou uma quadrilha que havia criado um falso banco. Isso mesmo. Ao todo foram presas 13 pessoas em Goiás, Tocantins, Maranhão e Mato Grosso, que juntos movimentaram quase 5 milhões de reais. Segundo a polícia, o grupo suspeito criava uma página de banco falsa, idêntica à verdadeira, e impulsionava a página por meio de plataformas de tráfego pago para que a vítima, quando digitasse a página da instituição financeira, esse seria o primeiro link a aparecer. Ao todo, 18 vítimas foram afetadas com o golpe. O estado de Goiás tem duas cidades entre as 60 do Brasil com maior, melhor qualidade de vida de acordo com o Índice de Progresso Social, divulgado pelo Instituto Imazon. A cidade goiana que lidera o ranking é Rio Quente, na 52ª posição, seguida por Goiânia, na 59ª colocação. Foi feito o auto-lançamento da FICA Goiás 2026, a Feira da Indústria, Comércio, Serviços, Cooperativismo e Agronegócio, que vai acontecer de 27 a 29 de novembro. Ao todo participam como promotoras 6 entidades: FIEG, FEComércio, OCB, Goiás, SEBRAE, Senar e FACIEG. O evento deve movimentar cerca de R$1 bilhão em negócios. O tema desse ano é tecnologia, sustentabilidade e conexões estratégicas. O presidente do Sistema OCB Goiás, Luiz Alberto Pereira, destaca a participação do cooperativismo.
2: Quando se faz uma feira juntando todas as entidades, você dá mais envergadura para essa feira. Nós vamos aproveitar, cada entidade vai aproveitar para também oferecer conteúdo. Nós vamos estar lá com o nosso pavilhão do cooperativismo, falando de empreendedorismo, falando de cooperativismo, falando de inovação, e vamos também levar as nossas cooperativas para apresentar os seus produtos, seus serviços, de forma que possa também o público em geral conheça o que o cooperativismo faz.
3: Inclusive esse ano incluindo o agronegócio, que é exatamente uma área muito forte do cooperativismo.
2: Exatamente, faltava o agronegócio, o Senar vai estar lá junto com a gente, perto do pavilhão do cooperativismo, mas nós vamos levar também o nosso agronegócio. Comigo deve estar lá, as cooperativas de agricultura familiar também. Então vai ser uma interação muito grande. Eu acho que isso fortalece muito o modelo cooperativo e também os outros ramos do setor produtivo.
0: Eram essas as informações de hoje de Goiânia, informou Libório Santos.
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6: 13 horas e 18 minutos.
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11: Prefeitos de todo o Brasil participam da 27ª Marcha Brasília em defesa dos municípios. MDB comemora 60 anos e é o maior partido político de Goiás. Estudante entra com arma de fogo em escola e faz disparo assustando os colegas. Eu sou de Mário Santos, hoje é dia 20 de maio, quarta-feira, e esses são os nossos destaques. A Secretaria Estadual da Saúde realiza nesta quarta-feira uma ação de mobilização para reforçar a importância da vacinação contra a influenza e intensificar a busca de pessoas não vacinadas. A iniciativa também marca a preparação para o segundo dia de vacinação contra a gripe, programado para o próximo dia 23 de maio, próximo sábado. Olha, gente, é muito importante a vacinação, hein? Aconteceu na tarde de ontem, nas dependências da Assembleia Legislativa, uma sessão especial que teve por objetivo homenagear o trabalho que vem sendo feito em Goiás em todo do menor aprendiz. Hoje já são milhares de jovens que estão nesse projeto com trabalho assistido. A iniciativa foi da deputada federal Flávia Moraes, que relatou um projeto já aprovado na Câmara e que agora será votado no Senado, criando o Estatuto da Aprendizagem.
12: Hoje nós estamos aqui numa sessão solene, fazendo uma homenagem à aprendizagem, e com certeza é uma conquista importante dos nossos jovens no Brasil. Essa conquista que criou aí 500 mil vagas de aprendizagem e que hoje, através desse projeto que atualiza a lei da aprendizagem, a gente aumenta, pode chegar a 1 milhão de vagas a mais, né? O que com certeza representa para os nossos jovens mais oportunidade. Gente, é o Estatuto da Aprendizagem que nas últimas semanas foi aprovado, eu fui a relatora. Projeto que está tramitando há alguns anos, com muita dificuldade de consenso, e a gente finalmente conseguiu aprovar um texto que garantirá mais vagas, mais segurança jurídica para as empresas, mais qualificação profissional.
11: Um adolescente provocou pânico em estudantes e funcionários de um colégio estadual de Turbânia, região central, após entrar armado e efetuar um disparo de espingarda no corredor da escola. Nas redes sociais, o atirador afirmou que vinha a ser vítima de bullying junto aos colegas. Servidores do colégio conseguiram conter o adolescente logo após ouvir o primeiro disparo efetuado para o alto. Ninguém se feriu. Um homem que estaria tramando a execução de rivais morreu após, segundo a Polícia Militar, a reagir com tiros ao ser abordado no carro em que ele estava. Os policiais apreenderam uma submetralhadora de grosso calibre. Quando abordado, o homem que dirigiu o veículo não atendeu a ordem de parada e fugiu em alta velocidade. Durante a perseguição, ele atropelou uma motociclista que sofreu ferimentos na cabeça, mas sobreviveu. Em vésperas de eleições, o MDB, que completa 60 anos, é o maior partido político do estado de Goiás, segundo dados do Tribunal Regional Eleitoral. O partido possui hoje 114.200 filiados. Recentemente recebeu reforço de vários prefeitos que vieram principalmente do PDT. O atual governador Daniel Vilela é do MDB. Em segundo lugar, vem o PSDB com 66 mil filiados. Em terceiro, o PT com 47.600 filiados. Segundo Haroldo Naves, presidente regional do MDB, o partido passa por uma reoxigenação, principalmente com a atuação de jovens. Está acontecendo na capital federal a 27ª Marcha Brasília em Defesa dos Municípios. Vários assuntos estão sendo debatidos, principalmente matérias que tramitam no Congresso Nacional e que afetam os municípios. Um dos pontos importantes é a participação de pré-candidatos à presidência da República. O presidente da Associação Goiana de Municípios, Edélio, disse que os prefeitos esperam do próximo presidente.
13: Nós precisamos de um presidente municipal que entenda que é mais Brasil, menos Brasília, como foi dito, não foi cumprido no passado. Nós precisamos que eles mostrem efetivamente o que eles vão fazer para os municípios. Porque a vida acontece, é lá na cidade. É lá que o buraco aspa, que muito cresce, que a lâmpada queima, que a ponte cai, que o atoleiro surge. Tudo precisa ser feito. É nos municípios.
11: Todos os pré-candidatos foram convidados, confirmaram participações. Ronaldo Caiado, Flávio Bolsonaro participou ontem, Romeu Zema e Renan Santos. O presidente Lula não vai participar, fato criticado pelo presidente da GM.
13: Frustração é saber realmente que não estão importando com a vida onde ela acontece. Nós precisamos de quem está em frente. Está com medo de uma vaia do ano passado, será? O que está acontecendo? Vamos conversar, vamos dialogar. Um diálogo com a abertura. Não tem dinheiro, mas nós vamos ajudar na questão do INSS. Nós vamos fazer isso para amenizar os impactos. Quem sabe amanhã vem. A gente não precisa de um negócio agora.
11: Eram essas as informações de hoje de Goiânia, informou Libório Santos.

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2: 13 horas e 28 minutos.
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8: Para este domingo, no município de Águas Lindas de Goiás, sol com muitas nuvens ao longo do dia, ficando o tempo nublado, noite com muitas nuvens. A temperatura mínima vai ser 18 graus e a máxima 27 graus. A umidade relativa do ar vai variar, chegando à máxima 73%, informou o Climatempo Edna Del Monges.

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2: Drama para os pais. Como evitar o excesso de uso da mídia eletrônica pelos adolescentes e crianças? Dois acidentes e mais dois motociclistas mortos. Inscrições abertas para o quarto encontro Mulheres em Campo do Senar e para curso de eletricista da Equatorial. Eu sou Libório Santos. Hoje é dia 19 de maio, terça-feira, e esses são os nossos destaques. O Grupo Equatorial está com inscrições abertas para novas turmas do programa Escola de Eletricista. Ao todo serão ofertadas 100 vagas gratuitas. Realizado em parceria com o Serviço Nacional de Aprendizagem Industrial, o programa tem como objetivo capacitar profissionais para atuação no setor de distribuição de energia elétrica, ampliando oportunidades de emprego e fortalecendo a formação de mão de obra especializada em Goiás. As inscrições seguem abertas até o próximo dia 26, hein? Elas devem ser feitas exclusivamente pelo site oficial do programa. André Abrão é gerente de relacionamento da Equatorial Goiás e dá mais detalhes.
3: O Grupo Equatorial traz de novo para o estado de Goiás o projeto chamado Escola de Eletricistas. Com 100 vagas para o estado, sendo 25 no município de Jataí, 25 em Rio Verde, 25 em Uruaçu e 25 vagas aqui na capital. Esse projeto é para você que pretende trabalhar na área de distribuição de energia, que já tem mais de 18 anos, possui carteira de habilitação categoria B ou alguma superior, que tem disponibilidade de 40 horas e que tem já o ensino médio concluído. Você que talvez esteja precisando de um empurrãozinho para conseguir entrar no mercado de trabalho, pode procurar as inscrições até o dia 26 de maio para que você possa fazer parte da seleção e quem sabe ser contemplado com uma das vagas da Escola de Eletricista. Essa é uma forma que a Equatorial traz para que você tenha mais uma porta de entrada no mercado de trabalho, uma qualificação garantida pelo grupo. Então, se inscreva e participe conosco.
2: Final de semana com 27 acidentes, 20 pessoas feridas e 2 mortes nas rodovias federais goianas. O acidente mais grave provocou a morte de um motociclista. Foi uma colisão na BR-153, perímetro urbano aqui da capital. O motociclista colidiu na traseira de um veículo e, após cair, foi atropelado por um caminhão. Um cabo do Exército, 24 anos, morreu num acidente na JO-430 em Formosa, em torno de Brasília. Foi uma colisão entre um carro e uma moto. Ele era casado, deixa 2 filhas gêmeas de 4 anos de idade. Uma mulher de 45 anos foi presa durante a madrugada em Goiânia após se envolver numa confusão que terminou com ameaça à mão armada contra o proprietário de uma distribuidora de bebidas. Testemunhas relataram que ela deixou o estabelecimento bastante alterada. Pouco tempo depois, retornou portando uma pistola calibre 9mm. 92% dos jovens brasileiros entre 9 e 17 anos acessam a internet diariamente, segundo estudos da TikTok Online 2025. O dado não surpreende quem convive com adolescente, mas impõe uma pergunta que muitas famílias ainda não sabem responder, né? O que fazer diante do excesso de telas? A resposta imediata de muitos pais é o bloqueio total do acesso. Para Leonardo Peixiro de Oliveira, doutor em psicologia e professor do programa de pós-graduação em promoção da saúde, essa estratégia obsoleta e tende a piorar o problema. Em vez do bloqueio, o especialista defende estratégias de mediação ativa. Limites de tempo de uso e filtros de classificação etária devem compor a rotina familiar, não como punição, mas como suporte. Agora, gente, já está mais do que comprovado que o uso de celular por crianças é prejudicial. As mulheres representam uma força motriz em rápida expansão do agronegócio goiano. Elas estão à frente de mais de 22 mil propriedades rurais e lideram cerca de 54% dos programas de fomento do estado, exercendo um papel crucial, tanto na gestão executiva, quanto nas atividades diárias de cultivo e também a pecuária. E essas mulheres devem colocar em suas agendas a participação num importante evento, hein? Nessa quinta-feira, agora, dia 21, o Sistema FAEG Senar promove o quarto encontro Mulheres em Campo, que acontece aqui em Goiânia. O superintendente do Senar Goiás, Dirceu Borges, dá mais detalhes.
4: Você, mulher que nos ouve aí, queira participar, adquirir mais conhecimento sobre o agro, você que hoje já está participando aí das tomadas de decisões, já está envolvida no negócio do agro, na família, né, junto ao filho, junto ao esposo, não perca essa oportunidade. Você, mulher empreendedora, venha participar conosco desse grande evento, tá? O Sistema FAEG entra em campo com uma proposta clara de gerar conexão, capacitação e visão estratégica para fortalecer ainda mais a atuação feminina no agro goiano. É um grande evento gratuito para você, mulher. As inscrições estão abertas no site do Sistema FAEG. Não perca essa oportunidade, lembrando que são vagas limitadas. Então, quanto antes você fizer a sua inscrição, maior a chance de estar participando desse grande evento. Esperamos todas vocês lá.
2: Eram essas as informações de hoje de Goiânia, informou Libório Santos.

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2: 13 horas e 39 minutos.
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7: Para este domingo, no município de Águas Lindas de Goiás, sol com muitas nuvens ao longo do dia, ficando o tempo nublado, noite com muitas nuvens. A temperatura mínima vai ser 18 graus e a máxima 27 graus. A umidade relativa do ar vai variar, chegando à máxima 73%, informou o Climatempo Edna Del Mondes.
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2: 13 horas e 42 minutos.
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2: Bancos devendo calotes vão dificultar a concessão de crédito. Pecuaristas se preparam para o período das secas, preocupados com o aumento dos custos. Menino de 3 anos de idade morre ao ser atropelado por caminhão. Eu sou Libório Santos, hoje é dia 18 de maio, segunda-feira, e esses são os nossos destaques. Ora, Goiás registrou saldo positivo de 1,47 bilhão de dólares no balanço comercial em abril de 2026, resultado do desempenho das exportações estaduais. Os dados foram divulgados pela Secretaria da Indústria e do Comércio. O principal destaque das vendas internacionais goianas foi o complexo soja, responsável por 66,45% de tudo que o estado exportou em abril. Ora, você já ouviu falar em violência vicária? É uma forma de violência do gênero ainda pouco conhecida no Brasil. Ocorre quando o agressor utiliza filhos como instrumento para prolongar o controle e o abuso sobre a mulher, especialmente após a separação, manifestando-se por meio de manipulação das crianças, ameaças de retirada da guarda, pensões alimentícias insuficientes, abuso emocional, alienação parental ou, em casos extremos, assassinato dos filhos. Esse tipo de violência profundamente ligado ao patriarcado causa traumas psicológicos duradouros em mães e crianças. A Câmara Federal e o Senado acabam de aprovar um projeto de lei que combate esse tipo de violência. A deputada Flávia Moraes trabalhou pela sua aprovação.
3: A importância do projeto é que ele tipifica um tipo de violência que é recorrente, muitas mulheres sofrem esse tipo de violência, uma tentativa do agressor de atingir a mulher através dos filhos ou de outro parente próximo. A mulher sofre muito com isso, para além das outras situações que ela vive, quando vive em situação de violência, ela também sofre aí esse tipo de violência. Hoje, a tipificação desse crime vai ajudar a coibir a prática desse tipo de crime.
4: Seria uma violência praticada de forma indireta, utilizando terceiros.
3: Exatamente, para fazer que a mãe sofra, que a mulher sofra, através do sofrimento daqueles que ela gosta, que ela ama.
2: Mais uma tragédia. Um menino de 3 anos de idade morreu atropelado por um caminhão na cidade de Mineiros, no sudoeste goiano. O garoto brincava num monte de areia quando foi atingido pelo caminhão que se movimentava de ré. O cantor goiano Gustavo Lima fez a doação de uma égua ao Hospital do Câncer, que está sendo construído na cidade de Inhumas. O animal foi arrematado no leilão por R$1.100.000, com pagamentos em 55 parcelas e que serão revertidas para o hospital. O cantor, ao comentar a iniciativa, afirmou que fazer o bem é maravilhoso. E é verdade, né? Conseguir empréstimo, aumentar o limite do cartão ou financiar uma compra pode ficar mais difícil nos próximos meses, segundo os economistas. Com o brasileiro mais endividado do que nunca, juros altos e aumento do risco do calote, os grandes bancos devem manter a oferta de crédito mais restrita em 2026. Grandes bancos aumentaram suas reservas para cobrir possíveis calotes. O brasileiro nunca esteve tão endividado como agora, hein? O endividamento das famílias brasileiras atingiu níveis históricos, chegando a 80,4% dos lares. Dados oficiais do Banco Central apontam que o comprometimento da renda bruta ultrapassa quase 50%, indicando forte pressão no orçamento e perda do poder de compra da população. Bom ouvinte, você mesmo pode avaliar como está a sua situação econômica. As chuvas já se foram, começou o período das secas. Para a população, as principais consequências são altas temperaturas, muita poeira, baixa umidade relativa do ar. Mas para os pecuaristas também é um período de preocupações e de aumento de gastos. Marcelo Penha, analista do IFAG, o Instituto para o Fortalecimento da Agropecuária Goiana, avalia os preparativos dos produtores.
5: Nesse momento, onde a gente começa a ter um capim já começando a ficar mais duro, o pecuarista, geralmente, nesse momento, ele passa a ofertar os minerais nitrogenados. Então, nesse momento, o planejamento seria fazer a compra para a seca. Então, proteinados, energéticos e rações. Para gado de corte, tem que saber se ele vai terminar com ração ou você vai terminar com apenas um energético. Então, o planejamento seria essa estratégia utilizada de agora até mais ou menos o mês de outubro.
4: Existe alguma preocupação, inclusive, com a importação de produto?
5: Então, a gente se entende que essa guerra que está acontecendo no Oriente Médio, ela vai atrapalhar um pouco os nitrogenados brasileiros, e isso às vezes pode impactar no preço. Então, seria bom o produtor, junto com o seu fornecedor, montar uma estratégia para poder ver qual seria a melhor estratégia para passar esse período de seca.
2: Eram essas as informações de hoje de Goiânia, informou Libório Santos.

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2: 13 horas e 49 minutos. 13 horas e 49 minutos.
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0: títulos de importações sob alegação do uso de produtos veterinários, tanto em bovinos, suínos e aves. Marcelo Penha, analista do IFAG, Instituto para o Fortalecimento da Agropecuária Goiana, analisa os reflexos dessa medida.
1: É um mercado importante para o Brasil, devido ao valor agregado que a gente tem nessa carne que vai para a Europa. Representa em torno de 4% a 5% das exportações brasileiras. Então a gente entende que é um mercado importante para nós.
2: É uma importação, um volume pequeno, mas uma lucratividade maior.
1: Exatamente. Como o valor agregado é maior, o pecuarista acaba tendo maior resultado com a sua produção.
2: Agora, a argumentação dos europeus convence?
1: É uma medida que cada vez mais está sendo elevada ao grau de exigência europeu, porém a gente entende que por estar tantos anos, né, em torno de 40 anos exportando para lá, a gente acha que é um pouco assim, protecionismo do que está acontecendo em favor da proteção do pecuarista europeu. Mas o Brasil está apto a poder buscar atender as exigências por ele estabelecidas.
0: Uma mulher morreu ao ser atropelada pelo próprio veículo no município de Silvânia. O caso aconteceu após a vítima dar partida na caminhonete e sair do automóvel para tirar um calço que travava o pneu. O acidente aconteceu na zona rural. Uma criança que estava com ela também ficou ferida. A Polícia Civil de Goiás, em ação conjunta com o Batalhão de Operações Ambientais e a Polícia Militar, deflagrou ontem a Operação Batalhão de Papel. A ação teve como objetivo desarticular uma associação criminosa suspeita de realizar falsas fiscalizações ambientais em propriedades rurais e estabelecimentos comerciais do Estado. Segundo as investigações, o grupo utilizava uniformes táticos camuflados, insígnias, distintivos falsificados de supostos delegados ambientais, além de carteiras funcionais falsas e veículos caracterizados de forma semelhante aos utilizados pelas forças de segurança. A estratégia, de acordo com a polícia, tinha como objetivo intimidar as vítimas, dar aparência de legalidade às abordagens e obter dinheiro. Em Catalão, um homem, durante um surto psicótico, foi morto por policiais militares. A polícia foi chamada para garantir uma ocorrência do SAMU quando foram atacados pelo homem que estava armado com uma faca. Um policial ficou ferido. Os policiais disseram que usaram armas de choque para imobilizá-lo, mas não foi o suficiente. Há 5 anos, o Sebrae Goiás implantou o Polo Sebrae Agro, uma medida que atinge a principal fonte da economia goiana, a agropecuária. O Brasil tem hoje mais de 5 milhões de propriedades rurais, segundo o IBGE, sendo que cerca de 80% do total são de produtores de pequeno porte e agricultores familiares. Para conhecer o trabalho desenvolvido pelo Polo, esteve em Goiânia o presidente nacional do Sebrae, que conheceu detalhadamente os trabalhos que vêm sendo realizados. André Luiz, presidente em exercício do Conselho Deliberativo do Sebrae Goiás, destaca os assuntos tratados dessa reunião.
3: Uma das coisas que nós fazemos justamente é fazer parcerias. Nós temos parcerias, por exemplo, com a Federação da Agricultura, nós temos parcerias com a Organização das Cooperativas, com a indústria também, com o comércio, com o serviço. Fazemos parcerias para podermos engajar em ações deles que visam atender o micro, pequeno e empreendedor, seja qual a área que ele se encontra. No caso específico do agro, além das parcerias que nós temos diversas com o Senar e com a Federação da Agricultura, no sentido de você levar tecnologia, conhecimento, cursos, nós queremos que cada produtor rural, né, seja tratado como um empreendedor, que ele possa receber o auxílio aí para ajudar na sua educação financeira, para ajudar a ele ter uma noção do seu empreendimento.
0: O presidente nacional do Sebrae, Rodrigo Soares, destacou o trabalho da instituição e a força dos pequenos produtores do agronegócio.
4: O Brasil tem hoje 5 milhões e 100 mil produtores rurais, dos quais 4,8 milhões são pequenos produtores rurais, que é justamente a vocação do Sebrae de apoiar as micro e pequenas empresas, os produtores rurais, os micro e pequenos agricultores familiares no país inteiro.
0: Eram essas as informações de hoje de Goiânia, informou Libório Santos.

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2: 13 horas e 57 minutos.

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1: Para este domingo, no município de Águas Lindas de Goiás, sol com muitas nuvens ao longo do dia.

0: Dia ficando o tempo nublado, noite com muitas nuvens. A temperatura mínima vai ser 18 graus e a máxima 27 graus. A umidade relativa do ar vai variar, chegando à máxima 73%, informou o Climatempo Edna Del Monges.
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5: 14 horas e 2 minutos.
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0: 14h35.
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0: 15h02.
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1: Para este domingo, no município de Águas Lindas de Goiás, sol com muitas nuvens ao longo do dia, ficando tempo nublado, noite com muitas nuvens. A temperatura mínima vai ser 18 graus e a máxima 27 graus. A umidade relativa do ar vai variar, chegando à máxima 73%, informou o Climatempo Edna Del Monges.
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5: 15 horas e 45 minutos.
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1: 16:29.
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2: E 3 minutos.
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0: Obrigado. É sofrida, hein?
1: 17 horas e 9 minutos.
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0: Mas como é que esquece, Ana?
1: Obrigada!
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1: 17 horas e 29 minutos.
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3: 17 horas e 44 minutos.
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0: 17h53.
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0: 17h57.
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0: Muito obrigada.
1: Obrigada.
2: 18 horas e 9 minutos.
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4: Gustavo, não deu.

0: 18 horas e 16 minutos.
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0: meus grandes amigos Jades e Jadson, os brutos da música sertaneja.
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2: 18 horas e 21 minutos.
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0: muita gente que viveu isso aqui, né?
1: Essa aqui todo mundo canta.
0: A primaiada veio, né? Ó. Obrigado, gente. Assim quero ver.
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1: 18 horas e 29 minutos.
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0: Obrigado, obrigado, gente. Sem parar para agradecer a presença de cada um de vocês, a participação muito mais ainda. Vou fazer um rascadão do nosso disco, Bem Apaixonado.
1: 18 horas e 38 minutos.
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0: 18 horas e 43 minutos.
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0: 18:50.
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1: 19 horas e 2 minutos.
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2: 19:07.
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0: 19 horas e 14 minutos.
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1: 19:29.
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1: Para este domingo, no município de Águas Lindas de Goiás, sol com muitas nuvens ao longo do dia, ficando o tempo nublado, noite com muitas nuvens. A temperatura mínima vai ser 18 graus e a máxima 27 graus. A umidade relativa do ar vai variar, chegando à máxima 73%, informou o Climatempo Edna Del Monges.
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2: 19:43.
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0: 19 horas e 49 minutos.
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0: 20h15.
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1: 20 horas e 29 minutos.
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0: 20h37.
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1: Para este domingo, no município de Águas Lindas de Goiás, sol com muitas nuvens ao longo do dia, ficando o tempo nublado, noite com muitas nuvens. A temperatura mínima vai ser 18 graus e a máxima 27 graus. A umidade relativa do ar vai variar, chegando à máxima 73%, informou o Climatempo Edna Del Monges.

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6: Rádio Vizinhança FM. 21 horas e 2 minutos.
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